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homens sabidos e sabedores garantem que surgiu uma nova estrela. É o tempo da nova estrela. Há quem diga que Cristo retorna e sua marca é um dente dentro da garganta. A estrela dita um novo tempo e convoca pensadores a tecer novos pensamentos. E convoca lutadores a novas batalhas. Nada sabemos ainda. Sabemos apenas do novo corpo, que brilha igual ou diferente dos corriqueiros corpos celestes. Do chão de nosso litoral apenas olhamos. O novo não espanta como esperávamos. Sabemos apenas de uma promessa velada que permanece a despeito do tempo e marca nosso despertar diário. Sabemos apenas que essa promessa, em verdade, não é velada.

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porrada na nuca de malandros pretos, de ladrões mulatos e outros quase brancos, tratados como pretos, só pra mostrar aos outros quase pretos, que são quase todos pretos, e aos quase brancos pobres.

E não importa se olhos do mundo inteiro possam estar por um momento voltados para o lar, onde os escravos eram castigados. E hoje um batuque, um

informação nos atrai, nos deslumbra e estimula. Não importa nada, nem o traço do sobrado, nem a lente do fantástico, nem o disco de Paul Simon. Ninguém, ninguém é cidadão se você for ver a festa do Pelô.

assim enrolado diante de qualquer, mas qualquer mesmo, qualquer, qualquer plano de educação que pareça fácil e rápido e vá representar uma ameaça de democratização do ensino de primeiro grau.

velho sinal vermelho habitual. Notaram um homem mijando na esquina da rua sobre um saco brilhante de lixo do Leblon.

111 presos indefesos, mas presos são quase todos pretos, ou quase pretos, ou quase brancos, quase pretos de tão pobres. E pobres são como podres, e todos sabem como se tratam os pretos. E quando você for dar uma volta no Caribe, quando for trepar sem camisinha e apresentar sua participação inteligente.